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1: Nesta semana, no Express News, novo estudo PISA divulgado. Longos tempos de espera para o reagrupamento familiar. O verão quente de 2026 também chegou ao Grande Conselho e o Cantão da Basileia Cidade prevê um lucro no orçamento para o ano de 2027. Novo estudo PISA divulgado. Na terça-feira, 8 de setembro, foram divulgados os resultados do PISA 2025. A Suíça continua forte na comparação internacional e, em matemática, chega até mesmo a figurar entre os 10 melhores países. No entanto, o desempenho em leitura e cálculo diminuiu em comparação com os últimos anos. A diferença de desempenho entre alunos privilegiados e menos privilegiados diminuiu, é verdade. No entanto, isso se deve principalmente ao fato de que o desempenho dos alunos privilegiados piorou. Longos tempos de espera no reagrupamento familiar. Um novo relatório do Observatório Suíço para o Direito de Asilo e dos Estrangeiros critica os longos tempos de espera no reagrupamento familiar de refugiados. Em alguns casos, famílias ficaram separadas por até 10 anos. As crianças, em especial, sofrem com isso. O Observatório Suíço para o Direito de Asilo e dos Estrangeiros exige, portanto, que os pedidos sejam analisados em, no máximo, um ano. O verão escaldante de 2026 também chegou ao parlamento. O verão escaldante de 2026 foi tema de discussão na última quarta-feira no Grande Congresso. O governo apresentou várias medidas contra o calor. Mais árvores e locais com sombra, além de películas de proteção contra o calor e mais aparelhos de ar-condicionado nos edifícios. O pessoal de enfermagem também deverá receber melhor proteção no futuro, por exemplo, por meio de fluxos de trabalhos adaptados e toalhas refrescantes. O Cantão da Basileia Cidade prevê um superávit para o ano de 2027. Na quinta-feira, o Cantão da Basileia Cidade apresentou o orçamento para 2027. Está previsto um superávit de 43 milhões de francos. A partir de 2028, porém, o cantão prevê um déficit. No futuro, os temas proteção climática, segurança e cultura terão prioridade. Ao mesmo tempo, aumenta a dependência financeira das empresas. Estas foram as Express News desta semana. 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
1: Olá, olá, olá! Sejam muito bem-vindos a mais um Beleza, o vosso programa em língua portuguesa de Basel e região, que, como sempre, está aqui no ar na Rádio X e que está, pode ir chegando até aos vossos ouvidos do método tradicional pela rádio aqui em Basel e região, mas também muitos de vocês é possível que estejam ouvindo-nos por internet através de www.radiox.ch. E são todos muito bem-vindos à próxima hora, que vai ser falada em português, vai ser cantada em português, nos mais variados sotaques. Aqui do lado do microfone estou eu, a Clara, a vossa voz portuguesa de Portugal, que vos vai fazer companhia nesta próxima hora. E, claro, puxando a brasa à minha sardinha, trago-vos uma seleção de muitas músicas maioritariamente de Portugal, de artistas portugueses, mas também um cheirinho aqui e ali de outros artistas lusófonos dos variados países de língua portuguesa. No programa de hoje vamos ter os segmentos do costume, um pouquinho de notícias, um pouquinho de eventos, mas vamos também vos trazer uma entrevista, logo aqui na primeira metade do programa, com Briane Franjicic, que a nossa querida colega foi entrevistar este fim de semana passado. Por isso fiquem aí ligados, porque vai ser já daqui a mais ou menos 10 minutinhos que vai passar a entrevista. Mas, entretanto, para se prepararem para irem poder buscar um chá, um café, terminarem de jantar, vou-vos deixar com alguma música. Vamos ouvir primeiro Sária Correia, com o tema Quero é Viver, uma versão fantástica deste tema muito conhecido. E logo a seguir temos um dueto do HMB com a Carminho, chamado O Amor é Assim, Amor Maior. Vamos então ouvir primeiro Sara Correia. Até já!

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1: Estamos aqui agora com Briane Franchitti. E aí nós vamos falar um pouquinho sobre, ela foi basicamente a organizadora, né, desse evento todo, dessa conferência. Briane, fala um pouquinho pra gente sobre a sua atuação nesse campo de prevenção e combate à violência e também a importância, né, de fomentar essa conexão e essa conferência a cada ano. De que forma que isso tem um impacto, assim, num país como a Suíça, da proteção das mulheres?
2: Então, o ZMRA, ele foi fundado em 2023. Eu sou a idealizadora e fundadora do centro. E a missão do centro é criar pontes interculturais. É criar ponte, na verdade, entre o governo e essas comunidades que muitas vezes ficam desamparadas, até mesmo por uma barreira linguística. Então, os serviços que nós oferecemos são aconselhamento jurídico, orientação terapêutica em casos de vítimas de violência doméstica. Ajudamos também com documentação, uma pessoa que de repente não fala alemão ou de repente o francês e precisa de uma ajuda para preencher um documento. E apesar de nós não sermos um centro de apoio à vítima de violência doméstica, nós temos um centro de apoio ao imigrante. Mas a nossa demanda

0: É a grande maioria. Mas nós atendemos em espanhol, inglês e alemão.
1: Ok.
0: São mais línguas. É, normalmente, quando é refugiado, porque eles falam inglês, então eles nos procuram, porque já foram em vários lugares e estão meio que perdidos. Não sabem onde ir. Ou o refúgio, né? Foi negado, o asilo foi negado. Então a gente tenta orientar dentro das nossas competências.
1: Uhum.
0: É, porque somos todas voluntárias e muitas vezes a voluntária não é daquela área específica, vamos dizer. Eu sou dos direitos humanos, então eu faço aconselhamento jurídico. Mas muitas vezes a voluntária, ela recebe um cliente, dependendo do que seja, ela tenta orientar e fazer encaminhamento direto. Porque os casos são muito complexos.
1: A ZMH tem uma rede de advogados que, digamos assim, advoga em prol. Como funciona isso?
0: O aconselhamento jurídico é feito dentro do centro. Nós temos 3 advogadas voluntárias dentro do centro. Quando a gente fala de uma vítima querer uma representação legal dentro da Suíça, nós temos advogados que fazemos encaminhamento para eles.
1: Okay.
0: Eles cobram uma taxa social, mas não é gratuito.
1: Okay.
0: Porque os nossos serviços no centro são todos gratuitos.
1: Ok, mas já viabiliza porque vocês contactaram pessoas que fazem por uma taxa social.
0: Exatamente.
1: E já é uma grande ajuda num país como a Suíça, onde tudo custa bastante.
0: Exato, exato. Então a ideia, na verdade, como você acabou de falar, é viabilizar esse primeiro contato, esse primeiro apoio.
1: Perfeito. Obrigada. Boa viagem para a África.
0: Ah, obrigada.
1: Trabalhando, né, num projeto na África. Fala um pouquinho para a gente.
0: Então, eu tenho um projeto, na verdade, que é Leis e Mulheres na África do Sul. E é um trabalho que eles combatem a violência doméstica na Zâmbia, em Lusaka, e o tráfico humano. Então, eu fico lá até novembro. Eu estou fazendo um treinamento para os estudantes da universidade, o direito comparado da África e da Suíça. Então, eu estou em fase agora de treinamento para que ele deixa algo, né? Porque a ideia, na verdade, é você ir fazer um trabalho como esse e você deixar algo ali, você construir algo, você contribuir, agregar algo. Então, assim, eu estou bem contente. E sem falar que você aprende mais do que você leva. Então, eu estava lá semana passada e hoje, quando eu vim para cá, eu fiquei pensando, meu Deus, as dores são as mesmas. As dores são as mesmas, as perguntas são as mesmas. Só muda de endereço. É todo mundo com a mesma dor, com a mesma carga, os mesmos problemas.
1: Eu imagino que deve ser muito satisfatório e fulfill, né, trabalhar com essa causa. Assim, há quanto tempo que você trabalha com isso?
0: Eu trabalho com integração, na verdade, há 10 anos. Porém, com esses casos de vítimas de violência, desde 2023, que é quando iniciamos com o centro. Antes eu não trabalhava, não lidava com casos de violência doméstica.
1: Ok. Briane, muito obrigada. Faz uma boa viagem.
0: Obrigada.
1: Obrigada pela conferência.
0: Obrigada. Obrigada pelo apoio de vocês, por estarem aqui presentes. Estou muito feliz. É importante divulgar esse trabalho. Os profissionais que estão aqui, eles estão tentando ajudar mesmo, tentando levar informação. Então, assim, eu agradeço muito pela presença de vocês.
1: Obrigada.
0: Obrigada.
2: E esta foi então a entrevista que a nossa querida Laura fez na sexta-feira passada em Zurique, onde aconteceu a Conferência Nacional contra a Violência Doméstica. Tivemos então a Laura e a Paula participando nessa conferência e tiveram a oportunidade de falar com várias pessoas e fazer várias entrevistas. Ouvimos aqui a Briane Francik, mas elas fizeram também mais entrevistas que irão para o ar nas nossas redes sociais na próxima sexta-feira e no próximo domingo, por isso fiquem ligados. Podem nos encontrar então nas social media e no Instagram, em Beleza Rádio X, também no TikTok e no Facebook. E lá então poderão ver as outras duas entrevistas em antecipado, mas elas também passarão aqui no rádio nas quartas-feiras nos programas futuros. Vamos então fazer aqui uma pequenina pausa, respirar um pouco, ouvir um pouco de música e a seguir vamos ter o nosso segmento Viver na Suíça, onde também poderemos dar-vos informações importantes caso conheçam alguém em situação de refugiado que precise um pouquinho de ajuda para a sua saúde mental. Por isso, fiquem ligados. Para já, fazemos uma pausa com Diogo Pissarra e o tema Vem Dançar Comigo.

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2: Então, como os ouvimos aqui da entrevista que a Laura fez a Brianne Frantzig no Congresso Nacional contra a Violência Doméstica, houve menção de pessoas, por exemplo, que vêm de uma situação de refugiados ou de uma situação mais frágil que precisam de ajuda. Bem, temos aqui então Basel Land a promover um projeto de suporte de saúde mental a pessoas assim em situação mais frágil. Temos então o projeto PM Mais e Spirit de Basel Land. E então a ideia deste projeto é dar apoio mental a pessoas que vêm destas situações mais frágeis e que muitas vezes também não têm as possibilidades financeiras de poder ter... pagar e chegar facilmente a apoio de saúde mental. Então é um projeto exclusivo a Basel Land, o que oferece até 5 sessões de 1 hora e meia com uma pessoa treinada para dar apoio às pessoas. Estas sessões serão feitas na língua da pessoa que precisa ajuda, uma vez que, se estamos a falar, por exemplo, de refugiados, são pessoas que provavelmente chegaram recentemente ao país, não tiveram tempo de aprender a língua, e por isso é importante dar-lhes suporte na língua que eles falam. Sem custos adicionais e também, claro, é algo voluntário. Isto então são para pessoas maiores de idade e são orientadas então para pessoas com os permissos de residência de refugiado B, refugiado F, ou também permissos de Fs e também de permissos S. E estas pessoas têm que ter então morada no cantão Baselstadt, já que é uma parceria promovida por por Basel Land, é uma iniciativa promovida pelo cantão, com apoio da Cruz Vermelha e da Spirit. Isto então é uma forma de as pessoas poderem falar dos seus problemas num ambiente seguro e poderem ter algum suporte a nível de saúde mental. Por isso, se conhecerem alguém nesta situação, podem então contactar por telefone o número 061-905-8272. Eu repito, 061-905-8272, ou por e-mail a spirit@srk-basaland.ch. Mais uma vez o e-mail, spirit@srk-basaland.ch. Então, continuamos depois desta informação útil daqui no segmento Viver na Suíça. Seguimos com mais música, seguimos no sotaque português, seguimos com Miguel Araújo e o tema Dança de um Dia Normal.

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1: E agora seguimos com Walter Lobo e este tema Oeste.

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1: E nas notícias desta semana, quero-vos falar um pouquinho dos referendos que vão acontecer a nível nacional aqui na Suíça no próximo dia 27 de setembro. Vamos ter então duas iniciativas principais, a iniciativa da Neutralidade Suíça e a iniciativa sobre a alimentação. Primeiro temos então a iniciativa sobre a neutralidade suíça, em que as pessoas que propõem esta iniciativa, os defensores dela, eles querem que a neutralidade suíça seja vista de forma mais estrita. Isto significa que então a Suíça envolveria-se muito menos com certas organizações internacionais, como por exemplo com a NATO, e esse isentar de fazer decisões em termos de sanções, por exemplo, quando quando em 2022 a Suíça adotou uma grande parte das sanções da União Europeia contra a Rússia após a invasão da Ucrânia. Então isto, para os defensores desta iniciativa, isto mostrou que o governo pode interpretar a neutralidade suíça de uma forma demasiado flexível. Eles defendem que então esta neutralidade tem de ser vista de uma forma mais rígida, porque isto, eles acham que reduziria o risco de a Suíça ser arrastada para conflitos, para melhor preservar a independência da Suíça, reforçar a credibilidade da Suíça como mediadora, e evitar que o governo suíço tome decisões de política externa sobre pressão internacional. Bem, quais é que são então os argumentos contra nesta posição? Eles acham que isto não é... O conceito de neutralidade completa é muito difícil, a Suíça já é de uma forma permanentemente neutra, e que o governo federal considera que a Suíça já cumpre as obrigações internacionais de neutralidade, e que então esta iniciativa ia retirar demasiada margem de manobra ao país, que é demasiado rígida, que, por exemplo, iria cortar qualquer possibilidade de cooperação militar com outros países, por exemplo, exercícios militares, formação de segurança, e podendo ter esta flexibilidade sem se tornar membro da NATO. E também esta visão estrita de neutralidade só permitiria este tipo de cooperações com outros países só quando a Suíça já estivesse sob ataque ou perante um ataque. Também em relação às sanções, as pessoas que rejeitam esta iniciativa acham que a Suíça pode optar a sanções que não sejam da ONU, e que foi isso que aconteceu. E que por isso, se a iniciativa fosse aprovada, sanções contra países beligerantes seriam, em princípio, proibidas. E também diz-se assim, de forma atrás da porta, que basicamente o que os defensores do Sim querem é mais dinheiro russo guardado aqui na Suíça. Depois, também temos então a iniciativa sobre alimentação, que quer que pelo menos 70% dos alimentos consumidos aqui na Suíça sejam produzidos no país. Atualmente, segundo o governo, que as necessidades suíças já cobrem um pouco menos da metade, ou seja, entre 40% a 50% das necessidades alimentares do país. Então a iniciativa propõe aumentar a produção agrícola, mas que haja um foco maior em alimentos de origem vegetal, ou seja, teria que se reduzir a produção de carnes e alimentos de laticínios. O que o Governo Federal diz sobre esta proposta é que acha que os prazos propostos, que os objetivos para atingir estes números seriam de 10 anos e o Governo Federal acha que são demasiado estritos há uma proposta demasiado ambiciosa nesse sentido. E em geral, pela impressão que se tem falando com as pessoas, é que o mais provável é que esta iniciativa seja rejeitada. O que esta iniciativa não diz e não propõe é que as pessoas se tornem vegetarianas. Algumas pessoas interpretam esta iniciativa dessa forma, mas não é aqui o que está em causa. Quem gosta do seu bife, bem passado, mal passado, meio passado, pode continuar a desfrutar independentemente do resultado desta iniciativa no próximo dia 27 de setembro.
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1: E agora, Carolina de Deus com Talvez.

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1: Então, no Clássicas do Beleza desta semana, um segmento que eu já não vos trazia há algum tempo, vamos trazer o que é mais clássico na música portuguesa do que rock, em particular dos Xutos e Pontapés. Bem, a banda Xutos e Pontapés, que dispensa apresentações, foi fundada em 1978 e, imaginem, ainda está ativa, com o último álbum lançado em 2019. Os Xutos e Pontapés, que estão no ativo há mais tempo do que eu estou neste planeta, têm uma carreira muito longa, de muitos sucessos. Foi fundada pelos membros Tim, Zé Pedro, que infelizmente já não está entre nós, Zé Leonel Calu. E este quarteto começou então em 2078. Hoje em dia tem também na banda Gil e João Cabeleira. E tem uma história muito longa, mas foi em particular em 1987, no ano em que eu nasci, que os Xutos e Pontapés foram catapultados para a fama com o álbum Circo de Feras, que fez um sucesso gigante em Portugal. E hoje em dia, quando há um concerto dos Xutos e Pontapés, é bem provável que vão encontrar no mínimo duas gerações, provavelmente três gerações de pessoas a atender, a estar no público. Vão ter os pais, os filhos e os netos já. E se continuarem assim, quem sabe já vai começar a quarta geração a ouvir as canções desta icónica banda portuguesa. Eles têm muitos temas memoráveis. Eu trouxe-vos hoje o tema Nasce Selvagem. Vamos ouvir.

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1: E agora, em memória desta cantora maravilhosa, temos Sara Tavares com Cabo Verde no coração.

e vocês acreditam que uma hora já passou a correr e que o nosso programa já está a acabar? Bem, é a vida aqui neste estúdio onde uma hora realmente não chega para vos contar tudo, para vos mostrar toda a música e muito mais. Por isso, temos que voltar na próxima semana. Próxima semana, como sempre, aqui 20 horas na Rádio X, via rádio, via internet. Estaremos mais uma vez no ar, mais uma vez aqui a falar português nos mais variados sotaques, nos mais variados temas. Por isso, não se esqueçam, ponham aí um alarme no vosso calendário. Beleza, nas 20 horas aqui na Suíça para vocês. Até lá, não precisam ter saudades nossas, nós estamos também nas redes sociais. Vão lá espreitar. Então, o Beleza Rádio X no Instagram, no TikTok, também Facebook, tudo isso. Estaremos lá para mostrar o que é que andamos a fazer para além do programa. Como disse, temos aqui mais duas entrevistas que hoje não tivemos oportunidade de passar. Hoje tivemos entrevista com Brianne Francik, mas temos também entrevistas com Janaina Leite e também com o Dr. Gonçalo Mota e Rita Telo, que iremos primeiro lançar nas nossas redes sociais. Teremos então primeiro a entrevista com Dr. Gonçalo Mota e Rita Telo, mais provavelmente nesta sexta-feira, no nosso Instagram, vão lá espreitar, e no próximo domingo a entrevista com Janaina Leite. Por isso, vão lá, fiquem atentos, e se por algum motivo vocês são uma pessoa que preferem ficar mais offline, não se preocupem, as entrevistas também passarão mais tarde aqui num programa numa próxima quarta-feira. Eu, entretanto, despeço-me, fica aqui o fecho do programa. Desejo-vos a todos um ótimo resto de semana e até uma próxima. Eu vou tirar aqui umas fériasinhas, mas volto então em outubro. Deixo-vos com um tema enérgico para vocês aguentarem o resto da semana. Temos então Buraca Soul Sistema com Black Diamond. Tchau!